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e tá na 30, na melhor. 10:06, boa noite, sextou, não é? Eu sou o Silas de Oliveira, sua companhia até meia-noite nessa sexta-feira, 31 de julho. Último dia de julho, embora julho, né? Mas você tá aqui com a gente e vai curtir muito, vai curtir essa sexta-feira com Na Pagodeira que tem revelação, Thiaguinho, Menos é Mais e muito mais. Não se esqueça que daqui a pouquinho também tem o quiz do samba. Tem presente pra você aqui. Participou, né? Já pode ganhar um

0: tá na melhor, Pichote. Soletra, soletra aí. É, aqui na 3 FM, dentro da Pagodeira, nessa sexta-feira gostosa. Opa, e você tá junto com a gente, obrigado pelo carinho. Tem gente chegando lá de longe, né? Tá aqui só curtindo a gente.
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0: Isso mesmo, pessoal chegando de São Paulo, pessoal chegando do interior, pessoal chegando lá do litoral sul. E pode participar, viu, gente? 3219-1055, porque você pode levar o nosso moletom, que pode ser seu. A gente fala nosso porque, por enquanto, tá aqui, né? Depois que você ganhar, é seu. E, além disso, tem um par de convites também do Cinema Cine System do Litoral Plaza Shopping pra você levar a namorada, a tia, os fiotes, levar todo mundo lá pra curtir um cinemão, tá bom? A pergunta dessa sexta-feira, 31 de julho, é a seguinte. O cantor Péricles tem uma curiosidade gastronômica que ele não gosta muito, não. O que será que o Péricles não vai gostar de alguma coisa de comer? E é verdade, ele não curte muito, né? Ele até... mas não é fã. Qual seria, hein? Seria churrasco, letra A? Seria feijoada, letra B? Ou pizza, letra C? Hã? Dá um toque pra gente aqui. Qual é o rango que o Péricles não gosta? Fala uma gastronômica assim, fica meio rebuscado, né? Qual é o rango que o Péricles não gosta? Churrasco, A, feijoada, B ou pizza, C? 3219-1055. Você pode colocar aquele, né, moletom da Tri, né? Então fica, 3219-1055. Começou o nosso quiz do samba dentro da Pagodeira.
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0: que chegou de Miracatu, a galera tá chegando de Miracatu, tá passeando na Praia Grande, a Nelly, a Gida e os amigos aí, tá curtindo a Tri FM, falou, ô, tamo ligadão aqui, opa, aumenta o som aí então, dá pra fazer eco aí na rua, tá bom? Continuamos com Na Pagodeira, tem Sorriso Maroto, tem o Gigante do Samba, Tenta Samba, muito mais, e não se esqueça de participar, 3219-1055, dizendo qual é o rango que o Péricles não gosta, hein? Aí tá, aí você já sabia, né? Não, dá um Google. Ele responde aí pra gente, tá bom? 3219-1055.
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0: melhor saudade do Anderson. Grande molejo, dança da vassoura dentro da pagodeira. Tá varrendo, tá varrendo. Você já varreu alguma vez? Fez essa dancinha alguma vez? Conta depois pra gente aqui. Simbora!
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0: É, muita gente fez essa dancinha da vassoura aí, não quer falar. Bom, continuamos aqui com um na pagodeira, agora é o quiz do samba, né? A pergunta de hoje valendo um lindo moletom da Tri, mais um par de convites do cinema do Cine System Litoral Plaza, tá bom? É o seguinte, o cantor Pélicris, ele não gosta muito de um rango, de uma comida lá, né? Ele não tem uma curiosidade lá que ele não gosta, tá? Qual seria? Churrasco, letra A, feijoada, letra B, ou pizza, letra C? O Pélicris, Periclão, grandão, né? É difícil falar, né? Pélicris, você não gosta de alguma coisa dessa, tipo... Mas ele não é muito chegado. Qual seria? Seria que ele não gosta muito do churrasco? Ou da feijoada? Ou da pizza? O que você acha? A, B ou C? 3219-1055. Quem sabe você não leva o moletom da Tri hoje, hein? Tô esperando a sua ligação para você participar no Quiz do Samba dentro da pagodeira.
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0: FM tá na tri, tá na melhor. Sextou, bebê. É, vamos curtir aí a sexta-feira, o sábado, o domingo. Todos os dias é bom, né? Vamos viver, vamos curtir. E a gente continua na pagodeira fazendo a sua trilha sonora, né? Com os travessos. Tem ainda Moleque, tem ainda os, né? O Belo, Ian e muito mais. Vamos curtir então, ó.
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0: FM tá na 30, na melhor mina de fé, sem compromisso. Isso mexeu tanto com tanta gente na época, hein? É, era um hino.
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0: Bora. Tri FM tá na 30, na melhor, chegando agora com um lindo moletom da Tri, um par de convites do Cine System Litoral Plaza Shopping lá na Praia Grande. Pra quem respondeu direitinho, né? Qual é o rango? Qual é a gastronomia? Como que o nosso querido Péricles não é afim, hein? Seria letra A, churrasco, B, feijoada ou C, pizza? A resposta correta é o Periclão surpreendeu, né? Ao revelar que não gosta, sabe de quê? Da massa italiana, é pizza. Ele é nascido em Santo André, né, lá em São Paulo, e explicou que acha que esse prato tradicional paulista não sustenta. E ele teria que comer metade de uma pizza para ficar satisfeito. Metade? Ô, Pericles, foi mais, foi leve aí, né? Foi leve uma metade. Depende do tamanho da pizza que ele pegou aí, né? Pois é, então a resposta correta é letra C, pizza. Então vamos saber quem é que ganha o nosso moletom aqui na Tri FM.
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0: Parabéns, Rômulo Bezerra de Abreu. É o Rômulo Bezerra de Abreu, lá da Tupiri, na Praia Grande. Faturou um moletom da Tri, um par de convites de cinema. Valeu, Rômulo. É, tá aí, ó, dois dias, tá, Rômulo? Segunda ou terça-feira, rua João Pessoa, 350, aqui no centro, pra retirar. Traz aí o documento pra você já retirar o seu super moletom. Mas metade na pizza, ô, Péricles.

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0: desta sexta-feira. Sextou, bebê, bora junto comigo. Tem um par de convites para a pista prêmio para o super show do João Gomes. O João Gomes tá aqui, vai estar aqui, hein? O JP e também o Mestrinho com a grande turnê Dominguinho Volume 2, que vai rolar no dia 15 de agosto, a partir das 9 da noite, no Santos Convention Center, com promoção exclusiva da Tri FM, tá bom? Você quer faturar esse par de convites? Então escolhe uma das músicas que eu vou dizer aqui pra você. Tem Murilo Rufi, Saudade Estranha, primeira opção. A segunda vem com Tiaguinho, Poderosa. A terceira opção, Maiara e Maraíza, 90-10. A quarta opção vem com João Bosco e Vinícius. E Gustavo Lima, Medida Protetiva. E por último, a quinta opção é o Pixote, Coração e Cadeado. Qual você acha que de repente deve voltar, que você quer ouvir de novo? No 3219-1055. Tá valendo!
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1: Existe uma teoria que se chama 90-10, onde uma pessoa tem 90% daquilo que você procura em alguém, só que você foca naqueles 10% que falta. 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
1: Tri FM tá na Tri, tá na melhor, Maiara e Maraíza, 9:10. Vamos lá conferir o que tá acontecendo aqui. Silas Oliveira, conta pra gente o que, que tem de presente nessa sequência premiada aí e depois você fala as músicas. Vamos lá então, tem o par de convites para a pista prêmio para o super show do João Gomes, JP e Mestrinho. Tá aí a grande turnê do Dominguinho, volume 2, que vai rolar dia 15 de agosto, a partir das 9 da noite no Santos Convention Center, com promoção exclusiva da Tri FM. É lista VIP, tá? Só chegar lá com documento, quem ganhar, e vai entrar de boa, tá? As músicas são a seguinte, atenção, anota aí pra você ligar e participar. Teve aí a Maiara e Maraíza, a terceira opção, 9:10. A segunda opção foi Tiaguinho, Poderosa. A primeira opção foi Murilo Rufi, né? Saudade Estranha. Ainda tem ainda a quarta opção, que é o João Bosco e Vinícius. E, né, tá aqui, ó, Medida Protetiva e o Gustavo Lima. Medida Protetiva com João Bosco e Vinícius e Gustavo Lima. E o Pixote é a última opção, com Coração e Cadeado. 3219-1055.
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0: outro. A gente volta já já com o resultado da nossa sequência premiada. E quem vai levar o par de convites da pista prêmio para o show do Dominguinhos? Dominguinho, né? Lá nessa grande turnê Dominguinho, volume 2. A gente volta já já.
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0: Na melhor, vamos lá então agora. Chegou o momento de você saber quem é que vai curtir esse super show, né? Tá na 30 na melhor com uma pista premium do super show do João Gomes, JP e Mestrinho, com um grande turnê, né? É, chama-se Dominguinho Volume 2, dia 15 de agosto, a partir das 9 da noite no Santos Convention Center. E a gente vai descobrir agora quem é que tá levando, quem vai direto, né? Porque é lista VIP.
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0: Parabéns agora, Maria Janice Ferreira Dias. Maria Janice Ferreira Dias, ela é do Casqueiro, em Cubatão. Ligou, participou e tá aí direto, tá? Maria Janice, faz o seguinte, pega o seu documento no dia 15, vai direto a partir das 9 da noite, você já pode ir com o teu acompanhante e vai curtir, tá? Só falar onde é que é a pista prêmio, sou a ganhadora da promoção na Tri, pronto, o pessoal já coloca você lá, direto pra você ver direitinho o show, você vai ficar bem pertinho do palco e, claro, vai dançar, vai curtir muito, com promoção exclusiva da Tri FM, você é nossa convidada. E a música que volta é o Murilo Ruf, Saudade Estranha.
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0: Pra meia-noite.
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0: Tri FM tá na trita, na melhor. Deixa eu mandar um beijão pra Valesca aí do Gonzaga, que tá simplesmente curtindo a sexta-feira ouvindo a tri, tá? Ah, no Casqueiro tem o José Carlos, a Mariana, no Paicará, na Aviação tá o Sérgio, o Vinícius no Catiapuã, o Matheus no Gonzaguinha e o Pedro Gonçalo na Vila Valença. Flavinha no Jardim dos Pássaros, obrigado. Beijão pra vocês, tá? A Gilda, os amigos, a Nelly, tá? O pessoal de Miracatu estão fazendo uma turnê ali na Praia Grande, tá bom? E a Jusilene do Jardim São Manuel também tá ouvindo a tri, falou tá na tri, tá na melhor.
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6: Tri FM tá na Tri, tá na melhor. O Júlia lá de Peruíbe falou, você esqueceu de mim? Você não esqueci mesmo, Júlia, tá aí, né? E o Márcio tá de plantão no hospital também. Tem um monte de gente aí trabalhando e aí ouvindo a Tri. Bom, vamos fazer aqui aquela, né, retrospecção. Vamos para onde, Silas de Oliveira? Vamos para 1994, trazer o grupo italiano W, da época da Eurodance, tá? E vamos trazer a música She's Beautiful, né? Sucesso que, né, embalou uma geração que curtia muito, assim, dançar, curtir e sair nas baladas, né? Antigamente a gente tinha lugares pra dançar, né? E essa música fez parte muito dessa galera aí que a gente vai trazer pra você. W, She's Beautiful na Tri.
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FM tá na 30, na melhor, Cris, 1% de chance. Quando o relógio já gira, estamos no sabadão, meia-noite e 7 segundos. Vamos aí. Hoje não, tô indo embora, mas eu volto daqui a pouquinho, sabe que hora que eu volto? 7 da manhã eu tô de volta aqui, só vou trocar a camiseta e já volto. Tá bom? Você fiquem aí com a madrugada mais gostosa aqui na Tri FM, tá bom? Eu, 7 da manhã, estarei de volta pra te acordar aqui, porque tá na Tri, tá na melhor. Fui, tchau!

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0: Fortaleza, hein, safadão?
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2: 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Bom dia, 7:05, sabadão, amigo. É, bora lá. Acabou julho. Estamos no mês de agosto. Agosto de Deus, agosto de tudo. Mas quando eu era pequeno, o pessoal falava, é mês do cachorro louco, né? Então é mais ou menos isso. Simbora. Vamos lá. Porque é todo mês de agosto, o pessoal parava pra fazer o quê? Dar a vacina pros cachorros. Então a gente falava, é o mês do cachorro louco. Mas chegando aqui na Tri FM, a gente tá chegando com o sábado. 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Vamos então, começando o sábado. Eu sou o Silas de Oliveira, até meio-dia, sou sua companhia.
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0: tá na 30, na melhor, 7h20. Bom dia, sabadô, hein? Tá aqui na Tri FM, o coração de pedra do Mumuzinho, começando esse sabadão gostoso. Olha, hoje promete, viu? Tem sol maravilhoso, foi um amanhecer lindaço. Começando agora o...
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0: Bora então participar, 3, 2, 1, 9, 105, 5. Você vai escolher uma das músicas e pode faturar um par de convites pista prêmio para o super show do João Gomes, JP Mestrinho, e com a grande turnê Dominguinho Volume 2, que vai rolar no dia 15 de agosto, a partir das 9 da noite, no Santos Convention Center, com promoção exclusiva da Tri FM. Então a gente começa o Duelo Tri Retrô com a primeira música.
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0: Catinguelê, só pedindo bis é a primeira opção.
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0: Só pra contrariar, dói demais.

0: Agora é contigo, tá bom? Você quer catinguelê? Tá? Ou aí, tá aí pra você, 3219-1055 pra você pedir, pra você participar. É muito fácil. E quem sabe você não ganha esse convite aí, né? Esse par de convite pra ser o nosso convidado demais, tá? Então tá aí pra você, só pedindo bis, catinguelê ou só pra contrariar. Dói demais, são as duas opções que você tem no 3219-1055 no duelo Tri-Retrô, que já tá rolando.
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1: FM tá na 30, na melhor Cowgirl, Elis Just aqui na 3FM, faltando só 20 para as 8, sábado, bom dia.
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1: Simbora com o Duelo Tri Retro, você pode participar em 3219-1055, escolhendo aí as músicas que a gente já vai rolar, mas pode ganhar também a pista prêmio, né? Um par de convites para o Super Show do João Gomes, JP e Mestrinho, com aquela grande turnê Dominguinho, volume 2, que vai rolar no dia 15 de agosto, a partir das 9 da noite, no Santos Convention Center. 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Vamos então às músicas que tá rolando aqui no Duelo Tri Retro.
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0: Muito bem, então já tá rolando, né? Vamos fazer o seguinte, vamos dizer o que você pode faturar participando, né? Mas já tá no finalzinho, a gente vai só trazer pra você as músicas que já rolaram aqui e um par de convites da pista prêmio para o Super Show do João Gomes, JP e Mestrinho, né? Com um grande turnê, Dominguinho, volume 2, a partir, né, das 9 da noite, do dia 15 de agosto, no Santos Convention Center, com promoção exclusiva da Tri FM. Você já participou? 3219-1055. Vamos então às participantes aqui.
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0: 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Da tua época, não é não? Da minha também.
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0: bora pra segunda.
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0: contrária. Esse é o melô do dentista, né? Tá aí pra você.
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0: Raquel Montenegro dos Santos. Ô, Raquel! Ela é da Curva do S, é lá na Praia Grande. Raquel, é o seguinte, tá bom? Você já pode, né, já se preparar, porque no dia 15 de agosto você vai com seu documento lá no guichê e fala assim: olha, eu sou, né, a participante, eu ganhei. Eu quero estar entrando aqui na pista prêmio, né, desse showzaço, que eu sou, claro, convidada exclusiva da Tri FM, tá bom? Raquel Montenegro dos Santos, a ganhadora, parabéns! E a música que volta é só pra contrariar, Dói Demais!
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0: Melhor, eu sou o Silas de Oliveira. Estaremos juntos até meio-dia, nesse sabadão, dia 1º de agosto de 2026. Eu tô com uma trilha diferente pra chamar a sua atenção, né? Essa é a trilha do Acorda Aí, tá? Tá, você quer ganhar, vou falar aqui, grana, din-din, R$800. Todo dia o Galinha anuncia o Acorda Aí com o Rock Vieira, né? Que você já tá acostumado aqui na parte da manhã, tá? E já começou com um problema. O Galinho mais querido da tri ainda não tem nome. E essa missão é sua, né? Você vai fazer o seguinte, vai participar mandando agora mesmo pro WhatsApp da Tri 3219-1055, seu nome completo, bairro, telefone e uma sugestão pro nome do nosso galinho. 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
0: Tá chegando agora aqui na Tri FM o Top 5 Sertanejo, sempre, né? Com as melhores que você indica, as mais pedidas e as mais tocadas. Começa com Diego e Vitor Hugo, depois, né, de Brito e Samuel e muito mais.
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0: Tri FM tá na Tri, tá na melhor. 8h21, bom dia. Segundo amor da sua vida, Marília Mendonça, primeiro lugar no Top 5 Sertanejo. Vamos então acompanhar o que já rolou aqui. Depois da Marília Mendonça, no primeiro lugar, veio Maiara e Maraíza. Quem sente saudade? Sou eu. Depois, a terceira posição, Henrique e Juliano, Amor dos Outros. Quarta, com Ed Brito e Samuel, Romance Rosa. E os Tubarões ficando na quinta posição com Diego e Vitor Hugo. A qualquer momento, o Top 5 Sertanejo volta aqui na Tri FM.
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0: FM, tá na 30, tá na melhor. Vou querer de novo, Thiaguinho, no Acústico 3 FM. Foi demais, hein? Deixou saudade, viu, Thiaguinho? Faz de novo. Faltando só 18 pras 9, sábado, final de semana é aqui na 3 FM. Bom, bom demais.
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0: 3FM tá na 30, na melhor, você sabe, né? Sempre manda um alô pra gente, a gente retribui. Você que tá aí trabalhando, sabadão tem muita gente trabalhando no comércio, né? O pessoal aí fazendo manutenção, pessoal nos estacionamentos, na feira, a galera da feira, um beijão pra todos vocês. E também pra Marília do Campo Grande, o Samuel da Ponta da Praia. Sônia, um beijo pra você. Tá na Aparecida. Quem tá no Jabaquara é o Milton, também motorista de aplicativo. E a Tereza no Catiapuã, Renata. Alô, Renatinha, beijo pra você. Na Tupiri, lá na Praia Grande. O Manuel, na Enseada, no Guarujá. A Rita, no Morro da Penha, falou assim que tá desde de manhã ouvindo a tri, desde que eu cheguei. Opa, que legal. Elisângela do Parque Bitarum, beijo pra você, menina. E o Ângelo Manuel de São Vicente, um abraço pra todo mundo aí. Bom final de semana, porque sábado é aqui na tri.
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8: Tri FM tá na Tri, tá na melhor. Deixa eu falar uma coisa pra você também. Olha, você quer ganhar um dinheirinho extra aí? É. 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É, tá um sufoco, né? 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

Matheus e Cauã e Mari Fernandes, o não vitalício. Sabadão, que coisa boa, né? Tempo gostoso, apareceu o sol, dá pra dar aquela caminhada, dá pra dar uma passeadinha. Você que tá trabalhando, vai depois, não tem erro não. Nós estamos aí no sabadaço e aproveita pra você participar. 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Dá em compras? Ajuda, não ajuda? Então, olha, o Galinho tá, né, que anuncia o Acorda Aí, né, com o Rock Vieira, já começou com aquele probleminha. 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

0: sua missão. Esse é o seu problema para resolver com a gente aqui. Então, bola um nome legal pro Galinho e aí participe. Mande agora mesmo pro WhatsApp da Tri 3219-1055, nome completo com o seu bairro, telefone e a sua sugestão para o nome do nosso Galinho, né? Do Acorda Aí. Se a sua sugestão for show de bola escolhida, você vai ganhar R$800 em vale compras. E o sorteio vai acontecer no próximo dia 28 de agosto no Acorda Aí, aqui da Tri FM, tá bom? 93, sábado!
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0: 30 na 30, na melhor, eu sou o Silas de Oliveira, juntinhos hoje nesse sabadão, dia 1º de agosto, acabou julho, é, 1º de agosto é seu aniversário, parabéns, felicidades, seja abraçada por toda a equipe da Tri FM, tá bom? Eu quero festa, eu quero é bolo, quero churrasco. E você quer presente, né? Então tá bom, tem presente pra você aqui na Tri, na sequência premiada. Olha, é o seguinte, tá bom? Você vai ligar 3219-1055, você que tá fazendo aniversário, você que não tiver, pode participar também, você que tá aí no carro, no caminhão, no ônibus, na loja, trabalhando nesse sabadão, ou não, ou em casa, tá? E tem que escolher uma dessas cinco músicas que a gente vai dizer agora pra participar, tá bom? A primeira é Danilo e Davi, Não Mexa Nas Minhas Gavetas. Primeira, depois tem Sorriso Maroto, tem o Ferrugem e o grupo Bens a Deus, com Perdas e Danos. É a segunda, Murilo Ruf, Saudade Estranha. Terceira, quarta com Belo Transas e Diego e Vitor Hugo, Beijei a Cura. A quinta opção, 3219-1055, valendo um moletom da Tri, aquele moletom show de bola. Mais um par de convites do Cine System do Litoral Plaza Shopping. 97.
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0: FM tá na 30, na melhor, Saudade Estranha, Murilo Gulf aqui na sequência premiada. E você continue ligando 3219-1055 para participar, porque tem o que, Silas Oliveira? Tem um lindo, maravilhoso moletom da 3 FM e um par de convites do Cine System do Litoral Plaza Shopping para você participar, tá bom? Eu vou dizer assim que você escolhe uma delas, tá bom? Danilo e Davi, Não Mexe Nas Minhas Gavetas é a primeira opção. Tem o Sorriso Maroto, Ferrugem e o grupo Benzadeus, Perdas e Danos a segunda. Murilo Ruf, que acabou de tocar Saudade Estranha, é a terceira. Belo Transas, que vai tocar daqui a pouquinho, é a quarta opção. E a quinta e última, Diego e Vitor Hugo, Beijei a Cura. Agora é contigo, 3219-1055. Quem sabe não seja hoje que você ganha esse moletom da 3 FM, mais o par de convites do Cine System do Litoral Plaza Shopping, 9 e 16. Sábado, bom dia!
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0: volta já com o moletom na mão e os pares de convites pra você curtir o Cine System do Litoral Plaza Shopping, tá bom? Daqui a pouquinho, depois do comercial, tem o resultado.
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0: A Tri tá na melhor. Vamos ver quem tá levando aquele super moletom da Tri FM. Mais um par de convites do Cine System do Litoral Plaza Shopping, porque participou da sequência premiada e ganhou.
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0: Parabéns, você ganhou, José Messias Campos da Silva, da Tupirim, Praia Grande. José Messias, segunda ou terça-feira, você pode passar aqui nos dois dias, ou na segunda ou na terça-feira, sempre das 14h até as 15h30, na rua João Pessoa, 350, aqui no centro, para retirar o seu moletom e os pares de convites para você ir no Cine System do Litoral Plaza Shopping. Parabéns, você ganhou! E a música que tá voltando é Danilo e Davi, Não Mexe Nas Minhas Gavetas.
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0: a conta aí, tá a turma do pagode, o Zeca Pagodinho. Quem pediu a conta que paga, né? É isso aí, você fica até com a cara de paisagem assim, não é contigo, né? É, pode pagar, não tem problema não, deixa que eu pago. Aí, ó, gosto de gente assim, pediu a conta, pagou. Tri FM tá na 30, tá na melhor. Bora, dá um alô pra você aqui.
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0: Tri FM tá na 30, tá na melhor lá em Cianorte, lá no Paraná, no norte do Paraná. O Miller tá ouvindo a gente através do aplicativo. Valeu, Millerito, obrigado pelo carinho. A Regiane Vilela, na Vila Matias, no Marapé, tá a Sônia e o Sérgio. A Sandra Alves, do Campo Grande. O Railson Rodrigues, da Vila Margarida, em São Vicente, Jardim das Palmas. Tá a Flavinha, Jardim dos Pássaros, né, Silas? Isso lá no Guarujá. O Ferrugem, no Sítio do Campo, lá na Praia Grande, o grande churrasqueiro, tá? Helenice, do Catiapuã. Ana Maria, em Itanhaém. E o Paulo, do Balneário. Balneário Maracanã, todo mundo ligadinho aqui nesse sabadão, né? Muita gente indo trabalhar, muita gente curtindo em casa, mas tá gostoso o tempo, né? Tá bom demais, 1º de agosto! Felicidades, parabéns pra você! Tá na Tri, tá na melhor!
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5: A memória de quem vive o porto e a pesca agora tem um novo espaço. A nova estação de memórias Porto e Pesca, realizada pelo Museu da Pessoa, com patrocínio de VLI e parceria da Fundação Arquivo e Memória de Santos e da Prefeitura de Santos. A exposição que reúne histórias, imagens e experiências interativas para valorizar a cultura e a identidade das comunidades da Baixada Santista. A exposição é viabilizada por meio da Lei Rouanet, com entrada gratuita na Casa das Culturas de Santos, no bairro da Vila Nova.

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2: Tri FM tá na Tri, tá na melhor. Levei um puxão de orelha agora, né? O pessoal do Porto falando assim, você fala de todo mundo menos da gente aqui no Porto que ouve vocês, né? Operadores de guindaste, caminhoneiro, o pessoal aí, né? Tá fazendo aí as amarrações, toda a galera aí envolvida. Obrigado pelo carinho, valeu. Não, mandar alô pro pessoal aí, tá certo. Vamos então ao momento Tri Retro. Vamos, Silas de Oliveira traz aí pra gente o quê? Cheia de Charme. Essa música é de 1992. Foi gravada pelo Raça Negra. Enquanto a regravação ao vivo com a participação do Thiaguinho rolou em 2017. E no momento Tri Retro a gente traz de volta de 2017 Cheia de Manias, Raça Negra com o Thiaguinho na Tri.
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1: Não tem jeito, meu compadre. Vambora. Ela vacilou comigo e nós estamos aí, né? Tudo certo.

0: tá na melhor, acende fora, ó, Tim Maia e Jota Quest, a música de 78, velho, é. E ela ganhou essa versão do Jota Quest original com o cantor, foi recentemente aí, tá bom, né? Demais, ficou legal pra caramba aqui pra você. E no sábado, deixa eu falar uma coisa pra você, você tá precisando de uma grana, né? Quem é que não tá hoje em dia? Então, todo dia você ouve a Tri aqui, né? De segunda a sexta. No final de semana é diferente, mas de segunda a sexta tem aí o Acorda Aí com o Roque Vieira. 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

0: Tri FM tá na Tri, tá na melhor. 10 horas mais 4 minutos. Eu sou o Silas de Oliveira, até meio-dia, sua companhia por aqui. Pode aumentar bastante, tá? Tranquilo, 10 horas, opa, tranquilaço, 10 e 4. Então pode aumentar o som aí, porque a gente vai rolar agora as 15 mais tocadas da semana, como rola todos os sábados aqui na Tri. Você vai acompanhar as mais pedidas, as mais dedicadas aqui, e você confere a partir de agora a 15ª posição, Geninho e Mariana Fernandes, peão todo tatuado, que todo mundo pede, a gente rola na 15ª posição.
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0: dizer que eu não sou de ligar.
1: Eu não também ligue, não, hein? Também não, eu também não. Bora conferir aí as primeiras, né? As que começamos aqui com o top 3 dessa semana, ficando aqui na 14ª posição. Foi 15ª, Juninho, o Juninho e Mariana Fagundes, peão todo tatuado. É a 15ª, Dilcinho, na 14ª, o que é que eu faço agora? 13ª, Zezé de Camargo, o Zezé que nem tá agora sozinho, mandando muito bem, né? Irmão da Lua, Amigo das Estrelas, Eduardo Costa, Imagina Eu, né? E Turma do Pagode, 11ª posição e Menos é Mais, Investigador. Daqui a pouco a gente volta com muito mais do Top 3 da Tri FM.
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5: De volta, tá na Tri, tá na melhor com o Top Tri 10h22, sábado, bom dia, obrigado pela companhia, tá bom? Continue aí, porque tem muita coisa pra rolar, depois você tem a sua participação, né? Você vai fazer a programação logo mais às 11 da manhã aqui, né? No pad aí da Tri FM. Agora vamos chegando com a 10ª posição de hoje. Olha onde eu tô, com a Ana Castela. Ana, você tá aqui na Tri, viu?
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0: FM, tá na 30, na melhor. Eu te seguro, é o Panda na sexta posição do Top 3 aqui. Top 3 todo sabadão, as 15 mais pedidas, as mais tocadas que você curte aqui. Todo sábado tá de volta sempre. Você pode participar também pedindo, claro, na programação. Sexta com o Panda, eu te seguro. Sétima, Luan Santana, Olho Marrom. Oitava, Champagne, Menos é Mais. Nona posição, Matheus e Cauã e Luana Prado, Admita. E a décima posição, Olha Onde Eu Tô com Ana Castela. 10h35. Bom dia, Tri!
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0: De volta, tá na 30, na melhor, chegando agora as mais. Vamos às 5 melhores, as mais tocadas, ficando na quinta posição. Ferrugem, arrependidaço, na quinta posição dessa semana.
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0: Tri FM tá na Tri, tá na melhor. Pensamentos intrusivos. É o Thiaguinho na segunda posição com pensamentos intrusivos aqui. Na segunda posição, na terceira posição ficou Simone Mendes, Direitos Iguais. Na quarta posição, Zé Neto e Cristiano, Cadeira Cativa. E a quinta ficou com Ferrugem, Arrependidaço. Agora tem um destaque, né? Vão chegando com o destaque aqui na Tri FM. É, hoje tá chegando o destaque da semana com Maiara e Maraísa, 9:10 aqui na Tri FM. E depois o primeiro lugar, claro.
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0: Os 10% a gente deixa pro garçom, né não?
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0: 30 na melhor. Sabadão, Vagabundo com Gustavo Lima e Luiz Fonsi ocupando a primeira posição. As melhores da semana. Top 3. Primeiro lugar, top 30. Aí o Gustavo Lima e Luiz Fonsi, Vagabundo. E você já sabe, né? Sempre que você tá ligadinho aqui, que todo sábado rola pra você o top 3. Você sempre participando, sempre tá dando aí o teu alô junto com a gente aqui pra colocar as músicas que você mais gosta no top 3. Então, semana que vem, sábado que vem, tem mais top 3 pra você curtir na 3 FM, porque tá na 3, tá na melhor. 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

0: É meio-dia, tem Silas de Oliveira no seu rádio. Vamos juntos? Vamos lá então. E a partir de agora, o telefone, né, para você mandar um zap pra gente, nosso, né, WhatsApp 3219-1055. 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Você faz a programação aqui na Tri a partir de agora até meio-dia, tá bom? Então vamos lá, 3219-1055, quem é a primeira que vai participar? Participar aqui com a gente. Oi, bom dia!
1: Bom dia, Silas.
0: Oi.
1: Aqui é a Luciana de São Vicente.
0: Oi, Lu.
1: Eu gostaria muito de escutar hoje.
0: Qual?
1: Henrique Juliano, Vem pra Minha Vida. Eu quero oferecer aí pra todos que estão ligadinho na Tri FM.
0: Obrigado.
1: E um ótimo sábado.
0: Obrigado.
1: Tá na melhor.
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1: beijo.
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1: beijo.
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0: 11:06, pede aí, vai lá, é sua vez de participar aqui junto com a gente. Oi, bom dia!
1: Bom dia, Silas, meu amigo, beleza? Aqui é o Raí da Barraca de Praia, aqui dos engenheiros e arquitetos de Santos, beleza? E aí, Silas, toca pra nós aí a música do Menos é Mais e Pablo, beleza? Eu quero oferecer pro meu amigo motorista de aplicativo, Thiago, lá de São Vicente, pro meu amigo também motorista do Gelo Souza lá, o Deco, o André, o meu filhote aqui, Leonardo, meu filhote Yuri, meu parceiro aqui, o Tito, e pra todos os ouvintes da Tri. Beleza, Silas? Valeu! Um abraço, tá na Tri, tá na melhor!

0: Tri FM, tá na Tri, tá na melhor, 11h13. Sabadão, né? Bom trabalho pra você aí que tá aí nos aplicativos aí, levando a Tri, brigadão, tá? Você que tá aí também na loja, você que tá no porto, é, tá todo mundo chegando aí também na praia pra curtir o final de semana. Tem sol, mas tem mais gente participando aqui com a Anjinha. É no nosso pad aí, vamos ver quem é que tá. Oi!
1: Oi, Silas.
0: Tudo bem?
1: Tudo bem?
0: Tudo.
1: Aqui é Vera Maria Ribeiro e eu falo aqui do Imbaré. Eu gostaria de estar ouvindo o Suel. Aguenta coração, feliz para todos que estão na sintonia, para você, para minha família. Beijos e um final de semana para todos nós. Eu sou Tri.

0: FM tá na 30, na melhor. 11:17. 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
1: Bom dia, Tri.
0: Bom dia.
1: Tudo bom?
0: Tudo.
1: Aqui é Maria Aparecida Gonçalves do Macucu. Toca pra mim a música do Sorriso Maroto, 80 anos. E um feliz mês de agosto pra todos nós, primeiro dia hoje, né? Que seja abençoado. Um beijo, eu sou o Tri, Maria Aparecida Gonçalves do Macucu. Beijo.

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0: 10, sabadão, 1º de agosto, seu aniversário. Parabéns, parabéns e toda a equipe da Tri, comemore bastante. Se quiser participar também, 3219-1055, pede a sua música, faça a programação no Pede Aí da Tri.
1: Bom dia novamente, grande amigo do Silas.
0: Bom dia.
1: Marcos, motorista de aplicativo.
0: Fala, Macão.
1: Gostaria de ouvir a música Tá Escrito, do Grupo Revelação. Ofereço pra todos os ouvintes da Tri, porque tá na Tri, tá na melhor.
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0: FM tá na Tri, tá na melhor. Continua o Pede Aí da Tri. O que você quer ouvir? Conta pra gente.
1: Bom dia, gente. Aqui quem fala é a Bárbara do Guarujá, funcionária do IGESP. Eu gostaria de pedir uma música do Zeca Pagodinho, Ser Humano. É, oferecer para todos os trabalhadores que estão aí trabalhando nesse dia lindo. E quero participar da promoção da Tri, para ver o show. Eu gosto de um sertanejo, viu? Tá na Tri, tá na melhor.

0: Play FM, tá na Tri, tá na Melhor 1134, você participando, 3219-1055.
1: Dias, bom dia. Oi, tudo linda. Bem? Aqui é a Julie, caminhoneira.
0: Bom dia.
1: Aqui de São Vicente.
0: Tudo bom?
1: Silas,
0: oi.
1: Eu gostaria de ouvir...
0: Qual?
1: Qualquer música da Maria Mendonça.
0: Qualquer uma?
1: Um sábado abençoado, sempre ligadinha na Tri, porque eu sou Tri. Beijo, cheiro.
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0: Bom dia, Silas. Eliane Marques, da Vila Margarida em São Vicente. Toca pra mim Coração Partido, do Menos é Mais. Oferecer pra minha filha Pietra, pro meu marido Paulo. Um bom final de semana a todos. Tá na tri, tá na melhor.
1: Não tem jeito, meu compadre. Vambora. Ela vacilou comigo, nós estamos aí, né? Tudo certo.

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1: Bom dia, Silas. Bom dia. Aqui é a Valéria de São Vicente. Oi, eu queria pedir a música do Luan Santana, Chuva de Arroz, para homenagear o meu marido Gilberto, que faz aniversário em agosto. Tá na Tri, tá na melhor.

Bom dia, Silas. Bom dia, Tri FM. Eu gostaria de estar ouvindo a música do Péricles, Quando a Gira Girou. Ângelo Barbosa de Souza, aqui de Praia Grande. Tá na Tri, tá na melhor.

0: Fortaleza.
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0: FM, tá na tri, tá na melhor. Retrovisor, Gustavo Lima encerrando aqui o nosso pad aí. Deixa eu mandar um beijo pra todo mundo que ligou, gente. Não dá pra atender todo mundo, não. Porque muita gente participando, claro, né? A gente faz o possível aqui, né? E também não é todo mundo que vai ganhar o convite. Vamos ver quem ganhou agora no nosso pad aí desse sabadão, 1º de agosto, aqui na tri FM, esse convite para ver a super turnê Dominguinho Volume 2.
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0: Parabéns, José Euclides da Cunha! José Euclides da Cunha, você pode ficar tranquilo, vai direto lá, né? No dia 15 de agosto, direto na portaria, tá certo? Você é o ganhador desse par de convites, lista prêmio para o Super Show do João Gomes, JP e Mestrinho, tá ok? Você é o cara, pode ficar na boa, tá ok? Então já vai lá, par de convites, pista prêmio. Tô indo embora, na sequência, Flavinho Filho vai ficar com você até as 5 da tarde, já que tá aqui do meu lado, trouxe almoço pra mim, opa, olha, feijoada, tem até laranja, farofa, olha só não trouxe a caipirinha, mas o resto ele trouxe tudo. Valeu, Flavinho! Opa, eu vou até... Obrigado! Gente, amanhã eu tô de volta a partir do meio-dia aqui na Tri. Tá na Tri, tá na melhor. Fiquem com Deus. Tchau!

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7: Alô, alô, boa tarde. E aí, tudo bem? Agora meio-dia, mais 6 minutinhos. Estamos chegando. Eu sou o Flavinho Filho, ao vivo.

Sonora. E aí, qual é a boa para esse final de semana? O que você anda aprontando no início de tarde desse sábado? Conta pra gente. Eu tô esperando você aqui no Zap da Tri, o seu nome, o bairro. Qual é a boa para esse final de semana?

0: 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Vamos lá, é o Flavinho Filho agora comandando a programação da Tri. E eu chego chegando com a nossa próxima atração. 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

0: Adão, vamos ouvir, vai.
1: Boa tarde, trio.
0: Oba!
1: Aqui quem fala é a Maria Clara. E pra esse sabadão, com esse sol, nada mais justo do que uma feijoada e um bolo de chocolate pra sobremesa, não é mesmo? Tá na trita, na melhor.
0: Ah, pra deixar o Flavinho com água na boca, né? Pra deixar o Flavinho com água na boca.
2: Boa tarde, tribuna. Boa tarde a todos os ouvintes da tribuna, todos os colaboradores aí da tribuna. Eu tô aqui pertinho de vocês, mas eu tô no lado esquerdo aqui do... na margem esquerda do cais. Tô na DP hoje fazendo a entrega de um container. Ah, esse vai ser o último de hoje e já vou pra Gandaia. Falou! Boa tarde a todos.
0: Quem é você? Quem é você?
2: Não falei meu nome, não falei meu nome. Olha só que coisa. É o Ademir Gil, motorista carreteiro da Facina, transportadora Facina.

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0: 5. O Estação Tri está no ar. E a gente continua aguardando você, a sua participação, contando pra gente aqui pelo WhatsApp. Qual é a boa para esse final de semana? O que, que você vai aprontar aí hoje, amanhã? O que, que você tá pensando em fazer? Qual é a sua programação? Conta pra gente aqui, 13-3219-1055. 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Tem o off-white, tem o azul marinho. E além do moletom de presente, tem aí aquele par de convites de cinema pro Cine System. Não fique de fora, aguardando você aqui no Zap da Tri. Qual é a boa para esse final de semana? 13-3219-1055. E por aqui, continua.
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0: Meio-dia e 31, ótimo final de semana!
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2: Bom dia, Tri FM. Aqui quem fala é Cris Lane, do bairro Aparecida. Estou trabalhando no momento e escutando a melhor rádio da Baixada Santista. Tá na fita, na melhor. Beijão, um ótimo trabalho pra vocês.
0: Valeu, Cris Lane, pra você também, queridona. Muito obrigado pelo carinho da audiência.
3: Boa tarde, eu sou Cláudia Miranda, moro no Guarujá. Tô em casa fazendo um pudim e um petisco pra noite, reunir com as amigas e tomando um vinho pra me animar. Beijos, tá na frita, na melhor.
0: Ah, ninguém segura a mulherada. Pudinzinho, petisquinho, mais tarde um vinhozinho e depois aquele famoso

casa, Cristiano. Alguma vez ela sumiu?

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0: Eita, na melhor, agora meio-dia e 54.
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2: Bom dia, Tri. Aqui é a Adriana, do Parque das Bandeiras. Hoje, apesar desse dia maravilhoso de sol, eu estou na faxina. Mas é isso aí. Tá na Tri, tá na melhor.
0: Valeu, Adriana! Incentivar você, incentivar você! Boa faxina, boa faxina, vai!
3: Boa tarde, Tri FM! Estou nesta tarde linda, eu estou indo com a minha família, minha mãe e meu pai, indo ver o lançamento do livro Se Aceita Lagartixa, da psicóloga Roberta Tavares, no Orquidário de Santos. Valeu, Tri! Meu nome é Miguel Truppel Oliveira. Sou de Praia Grande.
0: Valeu, Tri! Valeu, Miguelzinho!
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0: você, estamos de volta e aqui você sabe a melhor trilha sonora pra você aproveitar o final de semana, sem dúvida nenhuma, é curtindo aqui a programação do 105,5. Vamos juntos, você e o Flavinho Filho, ao vivaço até logo mais às 5. E a gente continua por aqui com o nosso Estação Tri. Aumente o volume!
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0: agora 1:11.
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0: Mumuzinho aqui no Estação Trio, Coração de Pedra. Agora 1:17. Depois do intervalo, tamo de volta.
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0: 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Agora 1h19, vamos nessa? Por aqui, continua!
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0: Costa de Rua aqui no Estação Tri, sucesso com a dupla Felipe e Rodrigo. Agora 1:37. Bom final de semana!
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1: Alô, alô, Valdirene Pequeno. Oi, Val, é a nossa Valdirene Pequeno, a sortuda de hoje aqui no Estação Tri, nesse sabadão. Parabéns, Valdirene.

0: Pois é, o Estação Tri volta a qualquer momento na programação. Eu agradeço imensamente o carinho da sua audiência. Agora 2 horas mais 2 minutinhos, continue junto com a gente. Já já na volta do intervalo comercial, a gente traz aí a nossa sequência premiada.
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Vamos lá então? Simone Mendes, Erro Gostoso, a indicação número 1, abrindo bem a nossa sequência premiada. A música número 2 com o grupo Pixote, primeira noite. Cadeira Cativa, número 3 com a dupla Zé Neto e Cristiano. A de número 4 chega com o Belo Transas. E a gente finaliza aqui com Jorge Mateus, Cantada Boba. Qual é a sua música favorita? A número 1, Erro Gostoso. Primeira noite, a número 2, a número 3, Cadeira Cativa, a número 4, Transas. E a Cantada Boba de número 5. Tô esperando você aqui no Zap da Tri. Não fique de fora, vai! 13.

0: Calma, Flavinho, vai devagar. Aguardando aí a sua participação e tá no ar.
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Trita na melhor, agora 2h17, a nossa sequência premiada continua. Bom, eu tô aguardando você. Sabe que no final, entre aí a turma que tá participando aqui na tarde desse sábado, tem o sorteio dos convites pro show do João Gomes, JP e Mestrinho, com a turma.

0: 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Agora 2h17, participe, hein? Boa sorte pra todo mundo. E por aqui continua
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0: 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Cadeira cativa, a gente ouve mais uma vez a grande campeã aqui na sequência premiada, a grande campeã com a dupla Zé Neto e Cristiano.
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FM tá na trita, na melhor. 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

0: Vinho Filho, ao vivo, até logo mais às 5 horas da tarde. Bom, agora tem aí hora extra, 60 minutos de muita música no ar, sem intervalo comercial. 3 horas mais 3 minutinhos, a melhor trilha sonora pra você aproveitar o seu final de semana, sem dúvida nenhuma, é aqui na Tri. Tá na Tri, tá na melhor, e agora tá no ar.
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1: 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Mas manda o que tá no seu coração.
2: Porque se fosse eu falaria mais ou menos assim.
3: Ei, boa noite. Antes de te bloquear, eu só vim te dizer que a partir de hoje pode tocar o terror, fazer o que quiser fazer. 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
1: Não, apaga.

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0: Trito na melhor, agora 3h16. Bom final de semana pra você que tá aí acompanhando a programação do 105,5. Confirmando, 3h16 e por aqui continua.
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No Hora Extra, né? Hora Extra da Tri. Uma hora com muita música no seu rádio sem intervalo comercial. 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

0: 6h38. Hora Extra continua. Uma hora, muita música no seu rádio, sem intervalo comercial.
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0: 101,5. Faltam 10 minutinhos para as 4 e por aqui continua.
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0: Eu não teria chegado a lugar nenhum se não fosse vocês. Muito obrigado.
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Ai, a gente finaliza aqui o Hora Extra com a dupla Fernando e Sorocaba. Foi aí pra você, 60 minutos direto sem intervalo comercial. Vai sabendo, é isso aí.

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3: E aí, tudo bem? Que legal saber que você tá aí acompanhando a nossa programação, hein? Aqui, Tri FM, tá na Tri, tá na melhor.

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3: Ah! Alô, Virgínia! Grupo Chocolate com a turma do pagode pra fechar nossa festa da galera na tarde desse sábado. E aí, tá tudo bem? Sejam todos muito bem-vindos aqui, Tri FM, tá na Tri, tá na melhor. Bom final de semana pra você que escolheu aí o

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3: Tá na Tri, tá na melhor, uma ótima tarde pra você. Faltam 20 minutos pras 5.
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Flavinho nesse final de semana aqui na programação da Tri. Tô indo nessa agradecendo imensamente o carinho de sempre em contar com a sua audiência. Aproveitem bem o final de semana. Na segunda-feira, a gente tem um encontro marcado mais uma vez às 5 horas da tarde com o nosso Happy Hour, tá legal? Vem aí a nossa próxima atração. É o melhor do samba, o melhor do pagode na Pagodeira, já já. No 105,5 com a apresentação do Mano Didi. Valeu, pessoal. Bom final de semana pra todo mundo. Segunda, às 5 da tarde, o encontro marcado mais uma vez aqui na Tri. Valeu, tá na Tri.

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0: ótima tarde pra você que tá junto com a gente aqui na Tri. E aí, tá tudo bem? Tá tudo certinho? Espero que sim. Seja bem-vindo, seja bem-vinda. Muito prazer. Eu sou Edilson Júnior do Didi. Vamos passar esse final de tarde, início de noite juntos aqui na Tri FM. E a partir de agora tá começando Na Pagodeira das 5. Uma hora com o melhor do samba e do pagode. Então vem sambar e vem pagodear junto com a gente. Porque o Na Pagodeira das 5 começou.
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0: 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Você tá curtindo aqui o Na Pagodeira das 5. Uma hora com o melhor do samba e do pagode. Agora eu vou pra um rápido intervalo e já já depois do break tem mais.
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0: FM tá na Tritra Melhor. Estamos de volta até às 6 da tarde, o melhor do samba e do pagode, junto com a gente aqui no Na Pagodeira das 5.
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1: Tri FM tá na Tritra Melhor. Você tá curtindo aqui o Na Pagodeira das 5. Uma hora com o melhor do samba e do pagode. Agora eu vou pra um rápido intervalo e já já depois do break tem mais.
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2: A memória de quem vive o Porto e a pesca agora tem um novo espaço. A nova Estação de Memórias Porto e Pesca, realizada pelo Museu da Pessoa, com patrocínio de VLI e parceria da Fundação Arquivo e Memória de Santos e da Prefeitura de Santos. A exposição que reúne histórias, imagens e experiências interativas para valorizar a cultura e a identidade das comunidades da Baixada Santista. A exposição é viabilizada por meio da Lei Rouanet, com entrada gratuita na Casa das Culturas de Santos. Santos, no bairro da Vila Nova.
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4: 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Estamos de volta até às 6 da tarde, o melhor do samba e do pagode, junto com a gente aqui no Na Pagodeira das 5.
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1: Tri FM tá na Tritra Melhor. Ponto final em mais uma edição do Na Pagodeira das 5. Foi uma hora só com o melhor do samba e do pagode. Muito obrigado para você que participou com a gente, interagindo pelo 3219-1055. Valeu pelo carinho, valeu pela audiência. O Na Pagodeira fica por aqui e volta amanhã com o Na Pagodeira especial de domingo, a partir do meio-dia, com 2 horas de duração. Agora eu vou para um rápido intervalo e já já depois do break tem mais músicas para você aqui na Noite da Tri.
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2: Oi, turminha, estamos de volta. Tudo bem por aí? Tudo certinho? Espero que sim. Um ótimo fim de tarde pra você que tá junto com a gente. Eu sou Edilson Júnior do Didi, vamos juntos aqui na Tri FM. E a partir de agora tá começando o Top 5 Sertanejo. As 5 músicas mais pedidas até o momento pelo 3219-1055. Muito obrigado pra todo mundo que participa com a gente, indicando a sua música favorita, o seu sertanejo favorito. E a gente já começa com o posto de número 5.
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0: do Top 5 Sertanejo. Muito obrigado para você que participou com a gente pelo 3219-1055, escolhendo o seu sertanejo favorito. O Top 5 Sertanejo fica por aqui e volta a qualquer momento na nossa programação. Agora eu vou para um rápido intervalo, já depois do break tem mais músicas para você. Continue junto com a gente, porque tá na Tri, tá na melhor.
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3: FM tá na Tritra Melhor, uma ótima noite de sábado pra você que tá junto com a gente e um excelente fim de semana. E por aqui, continua a melhor programação do seu rádio.
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0: Trim FM tá na Trim, tá melhor. Um ótimo fim de semana pra você que tá junto com a gente. Obrigado pelo carinho, obrigado pela audiência. Agora eu vou pra um rápido intervalo e já já, depois do break, eu tô de volta com o sucesso internacional. Continue junto com a gente, porque eu volto já já.
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3: FM tá na Tritra Melhor, uma ótima noite de sábado pra todo mundo que tá junto com a gente e um excelente fim de semana. E agora tem mais um sucesso internacional na nossa programação. Aumenta o volume aí e confere junto com a gente.
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FM, tá na Tritra Melhor. Uma ótima noite de sábado pra você que tá junto com a gente. Um excelente fim de semana. Obrigado pelo carinho, obrigado pela audiência. Agora eu vou pra um rápido intervalo e já já depois do break tem 60 minutos só de músicas sem intervalos comerciais. Vem aí mais uma edição do Hora Extra. Segura aí que eu volto já já.

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2: Uma ótima noite de sábado pra você que tá junto com a gente e um excelente fim de semana. Tá tudo bem por aí? Tá tudo certinho? Muito prazer. Eu sou o Edilson Júnior, vamos juntos aqui na Tri FM. E a partir de agora tá no ar o Hora Extra. Uma hora só de músicas sem intervalos comerciais. 60 minutos só com o melhor da nossa programação.
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1: Tri FM tá na Tri, tá na melhor. Você tá curtindo aqui o Hora Extra. Uma hora só de música e sem intervalos comerciais. 60 minutos só com o melhor da nossa programação. E não esquece de seguir a gente lá no Insta. Vai lá, @radiotrifm. Lá você vai encontrar muita coisa legal. Tem foto dos bastidores, tem foto da galera aqui da rádio. Vai poder participar de muitas promoções. Então vai lá, @radiotrifm e interaja junto com a gente.

0: 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E por aqui, continua!
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0: FM está na treta da melhor. Você está conferindo aqui o Hora Extra, uma hora de música e sem intervalos comerciais, 60 minutos só com o melhor da nossa programação. 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E por aqui, continua.
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1: FM, tá na trilha, tá na melhor. Você tá conferindo aqui o Hora Extra, uma hora de músicas sem intervalos comerciais, 60 minutos só com o melhor da nossa programação. E daqui a pouco, às 8, tem sequência premiada, onde você escolhe a sua música favorita e ainda concorre a prêmios. E às 9, tem a festa da Tri, pra você dançar, agitar e curtir sem moderação. E por aqui, continua.
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0: Bahia FM tá na Tritra Melhor. Uma ótima noite de sábado para todo mundo que tá junto com a gente e um excelente fim de semana. E por aqui, continua.
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0: Então, deixa comigo. Boa noite, turminha, estamos de volta. E aí, tudo bem? Tudo certinho com você nessa noite de sábado? Espero que sim. Seja bem-vindo, seja bem-vinda. Muito prazer, eu sou Edilson Júnior do Didi. Vamos juntos até meia-noite. E a partir de agora tá no ar a sequência premiada. Pelo 3219-1055, você vai dizer pra mim, dessas cinco músicas que eu vou tocar aqui agora, qual é aquela que você mais gosta. E todo mundo que participar com a gente tá concorrendo aqui um exclusivo kit da Tri, que vem com copo térmico musical, com caixinha de som embutida, mais camiseta da Tri e um par de convites de cinema do Cine System no Litoral Plaza Shopping Praia Grande. 3219-1055 e escolha a sua música favorita. É pra você votar naquela que você gosta, não naquela que você acha que vai ganhar. Porque todo mundo que participa com a gente, independente de votar na música vencedora ou não, tá concorrendo aqui ao kit exclusivo da Tri. E a música vencedora eu toco mais uma vez depois do intervalo comercial. Então se liga aí nas candidatas de hoje. A música de número 1 é a dupla Guilherme Benuto junto com Alan Santana, Quarto 67. A 2 é o Ferrugem, Arrependidaço. A música 3 é a dupla Diego e Vitor Hugo, Beijei a Cura. A música 4 é o Panda, Eu Te Seguro. E a música de número 5 é o Pixote, No Meio do Processo. E aí, dessas 5, qual que você gosta mais? Diz pra mim. 3219-1055. Tá valendo aqui um exclusivo kit da Tri com copo térmico musical, que vem com caixinha de som embutida, mais camiseta da Tri e um par de convites de cinema do Cine System no Litoral Plaza Shopping Praia Grande. Participe junto com a gente. 3219-1055 e boa sorte!
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0: 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Tri FM tá na Tritra Melhor. Essa foi a terceira indicação aqui na sequência premiada. A dupla Diego e Vitor Hugo, Beijei a Cura. A música de número 1 foi a dupla Guilherme Benuto junto com Luan Santana, Quarto 67. A 2 foi o Ferrugem, Arrependidaço. A música 4 você vai ouvir agora com o Panda, Eu Te Seguro. E a música de número 5 é o Pixote, No Meio do Processo. E aí, dessas 5, qual que você gosta mais? 3219-1055. Tá valendo aqui um exclusivo kit da Tri com copo térmico musical, que vem com caixinha de som embutida, mais camiseta da Tri e um par de convites de cinema do Cine System no Litoral Plaza Shopping em Praia Grande. Participe junto com a gente. 3219-1055 e boa sorte!
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0: Tri FM tá na Tri, tá na melhor. Essa foi a última indicação do Sequência Premiada. Agora eu vou para um rápido intervalo e já já, depois do break, eu tô de volta com a música vencedora e o nome do ganhador ou da ganhadora do prêmio da noite. Continue junto com a gente porque eu volto já.
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0: Tri FM Itaratri, Tra Melhor, de volta com o resultado da sequência premiada. Muito obrigado para todo mundo que participou com a gente, interagindo pelo 3219-1055, escolhendo a sua música favorita. E hoje estava valendo aqui um exclusivo kit da Tri, com copo térmico musical que vem com caixinha de som embutida, mais camiseta da Tri e um par de convites de cinema do Cine System, no Litoral Plaza Shopping em Praia Grande. E quem está faturando aqui foi Sabrina Castro de Lima Junqueira, do Jardim Iguaçu, em São Vicente, final do telefone 8807. Parabéns, Sabrina, faturou aqui o exclusivo kit da Tri. E lembrando que você tem o prazo de 2 dias úteis para passar aqui na rua João Pessoa, 350, das 14 às 15h30, com documento original e retirar o seu kit junto com a gente. E agora, você confere a música vencedora em mais essa edição da Sequência Premiada.
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0: Tri FM tá na Tri, tá na melhor. Uma ótima noite de sábado pra todo mundo que tá junto com a gente e um excelente fim de semana. Agora eu vou pra um rápido intervalo e já já, depois do break, eu tô de volta com o Momento Tri Retrô. Mais uma pra gente matar a saudade aqui na programação da Tri. Continue junto com a gente porque eu volto já.
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2: Tri FM tá na Tritra Melhor, de volta com o Momento Tri Retro. Mais uma pra gente recordar aqui na programação da Tri. E dessa vez, vamos até o ano de 1997 e relembrar aqui o grupo Catinguelê nos vocais do Salgadinho com a música Mundo dos Sonhos. Porque aqui na Tri, você já sabe, sempre vale a pena ouvir de novo.
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Tri FM tá na Tri, tá na melhor. Uma ótima noite de sábado pra todo mundo que tá junto com a gente e um excelente fim de semana. Agora eu vou pra um rápido intervalo e já já, depois do break, vamos fazer uma festa no seu rádio. Continue junto com a gente.

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1: 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E lá vamos nós para mais uma edição da Festa da Tri. Uma ótima noite de sábado para você que tá junto com a gente. Tá tudo bem por aí? Tá tudo certinho? Muito prazer. Eu sou o Edilson Júnior do Didi. Vamos juntos até meia-noite. E a partir de agora tá começando a Festa da Tri. Para você dançar, agitar e curtir sem moderação. E eu quero ver todo mundo interagindo com a gente pelo 3219-1055. Vai lá e peça a sua música preferida, porque logo mais às 11 tem as melhores da Festa da Tri. Só com aquelas que você indicou, só com as mais cobiçadas da noite de hoje. Mas eu sempre lembro aqui que tem que ser aquela música alegre, pra cima, no clima da festa, pra gente dançar, agitar e curtir sem parar. Então vai lá, 3219-1055, participe junto com a gente. Agora você faz o seguinte, aumenta o volume aí. Trava a sintonia na Tri e sai dançando, porque a festa começou!